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1: 9:05.
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0: assunto que dói. Eita, paulada, bebê. Assunto que dói. Ah, quando a gente tem que pagar contas, né? Isso dói. Ai, ai, ai, viu? Continua aqui, ó, conectado com a gente, na nossa vibe, no nosso clima. Tem muito mais daqui a pouquinho aqui no Vibe pra você.
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4: 9:19. 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
4: 9:22.
0: Chega junto. Estamos por aqui na nossa rádio mais ouvida da cidade para toda a nossa região. E a gente tem uma audiência gigantesca fora do Brasil também, tá? Abraçando a turminha de Portugal, Suíça, pessoal da Bélgica, Austrália, Reino Unido e Estados Unidos.
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0: Ferrugem e Sorriso Maroto.

total. Alexandre Teixeira tá aqui, ó, curtindo o nosso som em Portugal. Olha lá, não falei? Pessoal de Lisboa passando por aqui. Valeu, Alê. Tem também a Sabrininha Cavalcante curtindo o nosso som no Pará. Obrigada, viu, turma?

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3: 9:34.
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9: Quem faz não usa, quem usa não vê. Quem vê não quer usar. O que é? O caixão.
10: Oiê, acabou de ouvir risadinha.
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13: Eu adoro esse cara. Canta pra gente. Bruno Mars.

0: simplesmente aconteceu, né, bebê? Periclão e Ana Castela por aqui nessa parceria que tá em alta, a turma tá gostando. E aí, você curtiu? Você gostou? Ela tá sempre por aqui pintando a nossa playlist do Vibe Total. Eu volto já com muito mais aqui na sequência pra gente curtir juntas aqui nessa vibe, tá?
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3: 9:48.
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3: Nove e 51.
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0: Pedido musical.com.br, participa aí, segue a gente nas redes e baixa o nosso aplicativo, tá?
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0: Ama essa mulher direito, olha pro recado do Dilcinho aí, ó.

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2: 10:04.
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0: 10:06.
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2: E yeah, a baby, estamos de volta. Esse é o nosso Songs of Love. E daí, tudo bem? Momento feliz, vem comigo. Começando mais uma edição do nosso Songs of Love para todo o Brasil. E que prazer de estar aqui com vocês, trazendo os grandes hits, os grandes sucessos e, claro, convidando você para viajar comigo no planeta chamado amor. Eu sou o Júnior Pinheiro e é bom demais estar aqui com vocês. Hoje, terça-feira, dia 22 de setembro. E você? Tudo bem por aí? Vem comigo que tem muita música aqui na programação. Começando muito bem com John.

0: Baby, Adam Christopher, aqui no nosso Songs of Love, hein? Bom demais, hein? Os grandes hits, os grandes sucessos pra você, aqui na programação mais gostosa do seu rádio. Bom, a gente vai fazer o seguinte, daqui a pouquinho a gente volta. E eu espero você para participar também, mandando aquele alusão bem especial, combinado? Um beijo no seu coração e já já eu tô de volta, hein? Aqui
1: estamos
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2: 10:26.
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10: O vinho disse para o leite: minha mãe é uma uva, a sua é uma vaca.
11: Oiê, acabou de ouvir
7: risadinha.
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2: 10:30.
15: Yeah, baby, como é que você tá por aí? Beijo no seu coração e que felicidade tá aqui juntinho com vocês, hein? Obrigado pelo seu carinho, obrigado pela sua audiência. Aumenta o volume, vem comigo. Yeah, baby.

0: demais, hein? Só música linda aqui na nossa rádio. E como eu fico feliz de trazer os grandes hits, os grandes sucessos pra você. Bom, a gente vai fazer o seguinte aqui agora. Ó, daqui a pouquinho a gente tá de volta, tá bom? Não sai daí não, que eu volto já já.
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2: 10:49.
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2: 10:52.
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7: Estamos de volta e agora em Elton John.

0: encerrando muito bem o som de Seal nesta primeira hora aqui do Songs of Love. Você curtiu? Valeu, hein? Continue com a gente, mandando aquele alusão bem especial. A gente continua por aqui. Não sai daí não, que eu volto já já aqui no nosso Songs of Love para todo o Brasil, hein?
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2: 11:12.
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2: 11:14.
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8: Estamos de volta.
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8: Pat LaBelle, esta música é lindíssima, aumenta aí. Curta aí, ó, bem alto.

0: demais, hein? Kennedy, Songbird aqui no nosso Songs of Love para todo o Brasil. Que demais estar aqui com vocês, né? Obrigado mesmo pelo seu carinho. Muito obrigado pela sua audiência. Continuem com a gente, mandando aquele alusão bem especial. Bom, a gente vai fazer o seguinte, ó. Vamos dar uma paradinha, daqui a pouquinho eu estou de volta e eu espero você por aqui.
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1: 11:37.
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0: 11:39.
1: Muito bem, voltamos. Songs of Love. Esse é o nosso Songs of Love para todo o Brasil. Aumenta o volume, vem comigo, vem. Ó, tá chegando por aqui, The House Martins.

0: Encerrando por aqui mais uma edição do nosso Songs of Love para todo o Brasil. Eu sou o Júnior Pinheiro. Valeu. Obrigado pela sua audiência, pelo seu carinho. Amanhã a gente volta com muito mais hit, com muito mais sucesso para você. Beijo, paz, luz e alegria. Até mais. Tchau, tchau. Esse é o Songs of Love.
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2: 11:58.
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2: 6:01.

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2: 18:00.
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1: Aqui. 12:20.

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2: 00:37.
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2: 00:40.

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2: 00:56.
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2: 00:59.
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14: Olá, tudo bem? Está começando mais uma edição do nosso Viagem Musical. Uma companhia gostosa para deixar a sua quarta-feira ainda mais leve, com boa música, lembranças, histórias e aquelas canções que fazem parte da nossa vida. Eu me chamo Marci Santolin e fico com você nessa quarta, trazendo uma seleção que passeia pelo sertanejo, pelo pop, pelo rock e grandes sucessos nacionais e internacionais.

internacionais. Hoje é 23 de setembro. Então, aumenta o som e vem comigo, porque a nossa música, nossa viagem musical está começando. Pra começar, Bonnie Tyler. Bora, gente, quarta linha.

0: Começamos bem a programação Pit Equalize. E teve Cuida de Mim, Daniel, na participação de Michel Teló. Legal? Que sequência legal que a gente teve. Três músicas, três estilos e uma certeza. Tem música que não importa quantos anos passem, ela continua encontrando espaço na nossa playlist. E ainda tem muito mais coisa boa pela frente. Então fica aí que eu volto já.
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2: 1:16.
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0: fechar, a gente ouviu aqui no Viagem do som dos anos aí passados, mas que são clássicos que nunca saem de moda, um sucesso internacional, sertanejo, um MPB. Ouvimos Roberto Carlos, Mulher de 40. E Carly Simon, aqui na programação, também pra você. E olha só como a música consegue falar sobre diferentes momentos da vida. Amor, encontros, amadurecimento, lembranças. Daqui a pouco tem mais aqui no nosso Viagem. Voltaremos na sequência.
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2: 5, 98,7.
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3: 1:37. 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
4: É viagem musical, quarta-feira, metade da semana. Agora a gente segue passando por diferentes caminhos. Pra começar tem René Ronaldo, Fonte de Desejos.

0: perca tempo. 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
1: E assim a gente fechou, embarcamos ao som, né? Um som inconfundível e talento de Tim Maia, Bom Senso. E claro, aquele sucesso dos anos 80 com Alphaville. Legal? É isso que a música tem de especial. Ela consegue mudar completamente o cenário sem que a gente precise sair do lugar. A nossa viagem ainda não terminou. Tem mais música esperando por você, já já.
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0: 1:56.

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2: 2:12. 98,7. 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
2: Duas e 14.

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2: 2:31.
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2: 2:53.
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3: 2:56.
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3: 2:56. 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
17: 2h59.
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17: 2h59.
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17: 3 e 2.
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17: 3 e 2.
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2: 3 e 5. 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
2: 3 e 5. 98,7. 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
2: 3 e 7.
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2: 3 e 8. 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
5: 3:10.
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5: 3:10. 98,7. 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

0: 29.
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6: 3 e 12.
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6: 3 e 13.
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6: 3 e 15.
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6: 3 e 15.
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1: 3:17.
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1: 3:18.
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1: 3:19.
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1: 3:19.
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0: 3:24.
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0: 3:25.
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0: Três e 28.
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0: 3:28.
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0: 3:31.
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0: 3:31.
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0: 3:34.
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0: 3:34.
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0: 3:37.
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0: 3:38.
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2: 3:40.
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2: 3:40.
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2: 3:42.
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2: 3:43.
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20: 3:45.
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20: 3:45.
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0: 3:47.
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0: Libertas FM, e a hora certa. 3:47.
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0: 3:49.
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0: 3:50.
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0: 3:52.
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0: Libertas FM e a hora certa. 3:52.
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16: 3:54.
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16: 3:55.
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24: 3:58.
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24: 3:58.
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33: 4:01
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33: 4:01
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8: 4 e 4.
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8: 4 e 5.
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11: 4 e 8.
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17: 4 e 9.
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1: 4 e 11.
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1: 4 e 12.
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2: 4:14.
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2: 4:15.
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3: 4:17.
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3: 4:19. 98,7.
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3: 4:19.
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3: 4:22.
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3: Libertas FM e a hora certa. 4:22.
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17: 4:25. 98,7. 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
17: 4:25.
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17: 4:27.
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27: 4:28.
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3: 4:30.
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3: 4:31.
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3: 4:33.
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3: 4:33.
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16: 4:36.
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16: 4:36.
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6: 4:39.
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26: Chegou a hora do seu programa de modão de viola. Chegou a hora do sertanejo raiz dominar a programação da sua rádio preferida. Obrigado, gente. Obrigado pelo carinho, obrigado pela companhia, obrigado pela audiência. Obrigado você que tá aí, ó, colocando o pé nesta quarta-feira e com trilha sonora aqui do programa Sertão Caboclo. Bom demais. Hoje, dia 23 de setembro de 2026. Sou eu, Kleber Ramos, a partir de agora, 2 horas com o melhor do sertanejão raiz, 2 horas com o melhor da moda sertaneja de viola do passado e do presente pra gente relembrar. E eu te convido, hein? Vamos curtir, vamos cantar, inclusive participe aí das próximas edições do programa junto com a gente, tá bom? Daqui a pouquinho eu dou a dica certinha pra você fazer certinho e também participar aqui junto com a gente, mandando seu alô, pedindo sua música, tá bom? Através do portal pedidomusical.com.br. Sertão Caboclo tá começando, meu povo. Valentão, primeira de hoje, Leôncio Leonel.

0: de amor, Abel e Caim. Tivemos Ed Brito, Samuel, Passe Livre com Eduardo Costa. Passou por aqui também Modão Bonito com Pedro Bento, Zé da Estrada, Janela do Tempo. E Leôncio e Leonel Valentão. É muita moda boa, hein, gente? Muito modão bonito aqui na programação da nossa rádio. Daqui a pouquinho eu tô de volta com Poeta e Trovador.
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3: 4:52.
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3: 4:54.
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0: Sai da frente que o Sertão Caboclo tá desequilibrando tudo, levando moda sertaneja raiz pra você onde quer que você esteja. Obrigado pra todo mundo que tá aí com a mão na massa, com o pé no eito, tá sintonizado junto com a gente de casa ou do trabalho. Muito obrigado a todos vocês pelo carinho da companhia. Aumenta o volume aí que o Sertão Caboclo hoje tá impossível, hein? Só tocando modão. Poeta e trovador, o preço da traição.

0: noite, amor. Moda bonito com Belmonte e Amaraí. Teve também Serena e Tionzinho, Belas Recordações, Eduardo Costa Pescador e Catireiro, e ainda O Preço da Traição, Poeta e Trovador. É, só modão bonito, né? Só modão jeitado aqui dentro da programação. Daqui a pouquinho tem mais, tem Moreno e Moreninho.
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4: 5 e 9.
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país para você, aqui da cidade, para você da área rural, para você das estradas, que também tá marcando presença junto com a gente. Muito obrigado pela sintonia. Vamos lá, que tem Cláudio Lacerda chegando, o Pobre e o Rico.

0: compadre, se nós parar pra pensar mesmo, pobre nesse mundão sofre o diabo, né?
1: Fazer o quê, compadre? É só matando os enjeitados, não é?
0: Ué, vamos matar eles então.
1: Vambora.
0: Bora.
2: Quando

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0: Minas Gerais, ô Minas Gerais, Rolando Boldrin, Mocoque Moraci, Velho Sozinho, Milagre da Rede, Moreno e Moreninha, Cláudio Lacerda, o Pobre e o Rico. Daqui a pouquinho já tô de volta com mais modão, já já tem Ronaldo Viola e João Carvalho.
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5: 5:27.
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5: 5:29.
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0: Pega carona aqui com o Sertão Caboclo, o melhor do sertanejo raiz, o melhor da viola. Obrigado, gente. Todo mundo que tá aqui acompanhando o nosso programa, e não é pouca gente, não. A região toda conectada na nossa rádio, conectada no nosso programa, curtindo aqui as emoções do nosso Sertão Caboclo. Manda abração para todo mundo que está acompanhando a gente nos bairros e o pessoal das estradas, rodovias, vicinais, pessoal tá pelas ruas da cidade, da região, curtindo o nosso programa e levando a gente de carona também. Muito obrigado pela companhia e pelo carinho de todos vocês. Bora de Ronaldo Viola e João Carvalho, Carro de Boi.

0: Cabocla Tunique Tinoco, Joaquim Manuel Sonho de Carreiro, passou também Chanceler e Diplomata, Marcas do Amor e Carro de Boi, Ronaldo Viola e João Carvalho, é no melhor estilo modão, que a gente fecha a primeira hora do programa daqui a pouquinho. Tem mais, já tem Mato Grosso e Matias e também tem Jade Jefferson.
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3: 5:50.
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3: 5:54.
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14: Sertão Caboclo, melhor da música sertaneja. A moda de viola, a moda romântica, o modão do passado. Obrigado você que está aproveitando esta quarta-feira, 23 de setembro, aqui junto com a gente, passando essas 2 horas na companhia do Kleber Ramos e da nossa rádio. Jade Jefferson chegando, Sonho de Caboclo.

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1: 6 horas.
2: O anjo do Senhor anunciou a Maria, e ela concebeu pelo Espírito Santo. Ave Maria, cheia de graças, o Senhor é convosco. Bendita sois vós entre as mulheres. Bendito é o fruto do vosso ventre, Jesus. Santa Maria, Mãe de Deus, rogai por nós, pecadores, agora e na hora de nossa morte. Amém. Eis aqui a escrava do Senhor. Faça-se em mim segundo a vossa palavra. Ave Maria, cheia de graças, o Senhor é convosco. Bendita sois vós entre as mulheres. Bendito é o fruto do vosso ventre, Jesus. Santa Maria, Mãe de Deus, rogai por nós, pecadores, agora e na hora de nossa morte. Amém. E o Verbo Divino se fez carne e habitou entre nós. Ave Maria, cheia de graças, o Senhor é convosco. Bendita sois vós entre as mulheres. Bendito é o fruto do vosso ventre, Jesus. Santa Maria, Mãe de Deus, rogai por nós, pecadores, agora e na hora de nossa morte. Amém. Rogai por nós, Santa Mãe de Deus, para que sejamos dignos das promessas de Cristo. Amém. Oremos. Infundi em nosso espírito a vossa graça, ó Pai. Vós que na anunciação do anjo nos revelastes a encarnação do vosso Filho, pela sua paixão e cruz, conduzi-nos à glória da ressurreição. Por Cristo nosso Senhor. Amém.

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2: 6:03. 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
2: 6:05.
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4: Bora de Belmiro e Boelo chegando. Feliz semeador. É modão bom demais.

0: Rastro da Lua Cheia, Almir Sater, teve Durval e Davi Segredo e Delmiro e Bueno, Feliz Semeador. É só modão bonito pra todo mundo que tá aqui na nossa audiência. Fica aí junto com a gente, que daqui a pouquinho tem Gilberto e Gilmar.
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6: 6:17.
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6: Seis e dezoito.
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1: Clássicos da música sertaneja, sucessos do passado e as novas vozes que gravam sertanejo raiz. Esse é o Sertão Caboclo, falando de histórias da música sertaneja. Esses daqui são peritos em gravar clássicos, em gravar músicas que ficam no coração da gente, né? Gilberto e Gilmar, para abrir mais um bloco do programa Esqueci de Viver.

0: Promessa de Violeiro, Florestal e Tião Ramalho. Passou por aqui também o Zé do Rancho e Mariazinha. Esse Meu Coração Sem Juízo, Amor e Amizade, Cleiton e Cristiane. E ainda Gilberto e Gilmar, Esqueci de Viver. Daqui a pouquinho já tô de volta com mais Modão Bonito. Daqui a pouquinho tem Rio Negro e Solimões.
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4: 6:32.
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13: Certa vez, dois pescadores foram pescar. Um deles sente que fiscou um peixão e começou a puxar. Mas a resistência do peixe era tanta, tanta, e ele disse:
14: é o colosso! É o peixão!
13: Quando estão na metade da operação que havia fisgado, diz ao colega desanimado:
14: não adianta tirá-lo! Ninguém vai acreditar que fui eu que pescou!
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4: 6:35.
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0: Clássicos da música sertaneja, sucessos de ontem, hoje e de sempre. Já voltamos aqui dentro da programação do Sertão Caboclo, que toca muita moda de viola, muita moda raiz, mas também toca aquele sertanejo romântico, né? É um cantinho especialmente dedicado para você ouvir e curtir aquela boa música sertaneja apaixonante. Começando por Rio Negro e Solimões.

0: Que Renner, ela é demais para fechar o nosso programa de hoje de um jeito muito especial, como uma espécie de homenagem para essa grande voz que nos deixou ontem, infelizmente, depois da queda de um helicóptero, Rick, que partiu. A música sertaneja ficou órfã mais uma vez e tá aí nosso carinho, a nossa homenagem a esse grande artista e principalmente a todos os milhões de fãs que ele tem por todo esse Brasil afora. Muito obrigado, gente, pelo carinho. O programa tá ficando por aqui. A gente volta amanhã com muito mais modão sertanejo, com muito mais viola aí no seu rádio. Até lá! Tchau, tchau!
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3: 6:50.
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3: 6:52.

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2: Olá! Estamos chegando com muita música sertaneja, com muito modão aqui no seu rádio, nesta quarta-feira, dia do meio, dia 23 de setembro de 2026, para mais um Só Clássico Sertanejo. E aí, tudo bem? Tudo beleza? Bom demais ter você por aqui comigo, bom demais ter você aqui na nossa sintonia, na nossa audiência. Vamos começando o programa de hoje já convidando você, para quem quiser participar, já sabe, né? pedidomusical.com.br. Participa lá, indicando sua música preferida, pedindo o seu som, enfim, participando junto com a gente. Hoje nós vamos começar o programa tocando uma música muito especial. Não só especial para a dupla, não só especial para a música sertaneja, mas para milhões de pessoas. Muitas histórias foram guiadas com a trilha sonora dessa música. E eu tenho certeza que você, em algum momento da sua vida, já ouviu ela também. E ontem nós tivemos, infelizmente, a confirmação da despedida de um grande ícone da música sertaneja, que se confunde com a música sertaneja mais moderna, né? Com o modão. Rick, da dupla Rick Renner, infelizmente nos deixou depois de um trágico acidente aéreo provocado pela queda de um helicóptero. E essa trajetória da música sertaneja mais moderna, mais romântica, mais clássica, como dizem, se confunde muito, porque o Rick não é apenas um grande intérprete, um grande cantor. Ele é também um grande compositor da música sertaneja, talvez um dos maiores compositores da música sertaneja do modão, né, que a gente ouvia e que a gente ouve até hoje. E tem muitas histórias legais, né? Ele que começou como compositor, foi mostrar uma música pro Zezé de Camargo. Zezé de Camargo prometeu que ia ajudar ele a gravar o CD. Ele não tinha sequer dinheiro para voltar para casa. O Zezé de Camargo ajudou o Rick com um valor para que ele pudesse voltar para casa. E o Zezé disse: vou te dar um dinheiro já adiantado pela sua música que eu vou gravar. E o Rick disse para ele: não, eu não quero dinheiro adiantado. Ao invés de você me der o dinheiro, me ajuda a gravar o meu primeiro disco. Gravou o disco, foi sucesso absoluto e até hoje está no coração de muita gente. O Brasil chorou desde ontem e chora ainda a despedida de um grande ícone, de um grande ídolo. Então a gente abre o programa de hoje e nós vamos encerrar também com Rick Renner, pedindo a liberdade, né, e o carinho de todos vocês para prestar essa homenagem a um dos grandes nomes da música sertaneja, que, como eu disse, faleceu ontem aos 59 anos de idade após uma queda de helicóptero. Rick Renner, para começar o nosso Só Clássico Sertanejo, Ela é Demais.

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2: 7 horas e 30 minutos.

Os grandes nomes da música sertaneja passam por aqui dentro da nossa programação. Quero mandar um grande abraço lá pra Lurdinha, que tá nos acompanhando. Obrigado, Lourdes. Abração pra você, pra todo mundo. A Sônia, a Júlia, o Anderson também tá aqui nos acompanhando. Ivone, muito obrigado pelo carinho, pela sua companhia. Abração pra você, pra todo mundo aí. Valeu de coração. Tem mais o Alex, o Rodinei, o Emerson, todo esse pessoal maravilhoso. Muito obrigado pela companhia e pela audiência de vocês. Dudu Kiralvan chegando, agora ou nunca.

0: 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Passou por aqui João Paulo e Daniel, Minha Estrela Perdida, Bruno e Marrone, Meu Endereço e Agora ou Nunca, Duduca e Dalvan. Músicas, clássicos, sucessos da música sertaneja pra gente celebrar e matar a saudade. Daqui a pouquinho Só Clássico tá de volta.
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4: 7:45.
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4: 7:49.

ela nunca sai de moda. Só clássico sertanejo de volta pra você nesta quarta-feira, dia do meio, dia 23 de setembro, com as melhores. Agora tem Adalberto e Adriano. Onde anda você?

0: Voando baixo, Zezé de Camargo e Luciano, Otávio Augusto e Gabriel, é por você que canta. Teodoro e Sampaio, Mentira, e Adalberto e Adriano, Onde Anda Você? Daqui a pouquinho já tem mais modão sertanejo pra gente viajar no tempo e matar a saudade, hein? Daqui a pouquinho tem a segunda hora do Só Clássico Sertanejo.
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4: 8:03.
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11: Oito e sete.

Clássicos, clássicos e mais clássicos. Estamos de volta com Só Clássico Sertanejo nesta quarta-feira gostosa, 23 de setembro, com as melhores. Agora tem idas e voltas. Mato Grosso e Matias.

0: Seca Amado Batista aqui dentro da nossa programação. Sula Miranda com o Pé na Estrada e Mato Grosso e Matias, idas e voltas. Uma melhor que a outra, né? Tá gostando? Tá curtindo? Então fica na audiência aí, que daqui a pouquinho tem muito mais.
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4: 8:18.
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1: 8:20.

Sucessos de ontem, hoje e de sempre. O Só Clássico tá de volta aqui dentro da nossa programação. Quero mandar um grande abraço lá pro Matias, que tá acompanhando a gente, né? Muito obrigado, Matias, pela sua audiência, pelo seu carinho, pela sua companhia. Manda um abração lá pro Paulo, o Claudinei, o Edilson, tá curtindo a gente também. Muito obrigado, gente, pelo carinho. A Marcinha e toda a família dela também estão aqui na nossa audiência, curtindo, acompanhando e cantando com a gente as melhores. A gente se entrega, chegando Rio Negro e Solimões.

Maurício e Maurinho, enquanto a solidão não passa. Felipe Falcão amargurado, Rio Negro e Solimões, a gente se entrega. É uma melhor que a outra aqui dentro da programação do Só Clássico. Daqui a pouquinho a gente já volta e volta com o de Paulo e Paulino.

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2: 8:33.
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9: Risadinha do...
10: Robin vivia enchendo o saco de seu irmão caçula, até que esse contou tudo pra sua mãe. Qual o nome do filme?
11: Batman e Robin!
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15: 8:39.

Sucesso de ontem, hoje e de sempre. Com certeza as músicas que marcaram época estão aí no seu coraçãozinho, estão aí na sua memória, prontinhas para serem relembradas. Então eu te convido, vem para cá curtir com a gente. Agora tem de Paulo e Paulino, Em Mim Só Dá Você.

Esperança, Ronaldo Viola e João Carvalho. Tivemos ainda Durval e Davi Segredo, Daniel no mesmo lugar e de Paulo e Paulina em mim só dá você. Daqui a pouquinho a gente já tá de volta com mais um montão de música sertaneja. Daqui a pouquinho tem Chico Rei e Paraná.

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3: 8:53.
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3: 8:56.
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0: Oi, gente, tá tudo bem por aí? Opa, por aqui tá tudo uma maravilha. Quarta-feira e eu tô invadindo com mais um Toque de Mulher na sua vida. Com músicas, dicas, receita, esse programa está no ar a partir de agora. Uma quarta-feira gostosa, leve e tranquila pra você que está me ouvindo. E eu já vou começar sem muita conversa? Vamos com uma dica de saúde, beleza?
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0: Excesso de magnésio dos alimentos não causa risco à saúde em pessoas saudáveis, porque os rins eliminam as quantidades excessivas desse mineral pela urina.
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0: Tô me sentindo assim, na extra e traia véia, chegando aqui no Toque de Mulher.

0: Saudade, o nosso toque de mulher na sua quarta-feira. Daqui a pouquinho tem uma receita especial pra você. Já aviso, pega o papel e a caneta pra anotar. Você vai gostar. Eu volto já. 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
3: 9:07.
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3: Nove e dez.

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1: Toque de Mulher já está de volta e agora tem a nossa receita do dia.
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1: Olá, olá. Chegando a nossa receitinha tão esperada. Receita de hoje, escondidinho de batata com frango. Ingredientes, papel e caneta na mão, anote aí, ó. Meio quilo de batata cozida e espremida, um vidro de leite de coco aquecido, cerca de 200 ml, uma colher de sopa de manteiga, sal e pimenta do reino a gosto, 50 gramas de queijo mussarela ralado para polvilhar. E agora vamos para os ingredientes do recheio. Uma colher de sopa de manteiga, 600 gramas de peito de frango ou sobrecoxa sem osso e sem pele em cubos, 2 dentes de alho picados, uma cebola picada, uma colher de chá de colorau, 2 tomates picados, 2 colheres de sopa de coentro picado. Eu vou repetir os ingredientes para você, confere comigo. Meio quilo de batata cozida e espremida, um vidro de leite de coco aquecido, cerca de 200 ml, uma colher de sopa de manteiga, sal e pimenta do reino a gosto, 50 gramas de queijo mussarela ralado para polvilhar. E agora vamos para os ingredientes do recheio. Uma colher de sopa de manteiga, 600 gramas de peito de frango ou sobrecoxa sem osso e sem pele em cubos, 2 dentes de alho picados, uma cebola picada, uma colher de chá de colorau, 2 tomates picados, 2 colheres de sopa de coentro picado. Modo de preparo: em uma tigela, misture a batata ainda quente, o leite de coco, a manteiga, o sal, a pimenta e bata com uma colher ou batedeira até obter um purê liso. Aqueça uma panela em fogo médio com a manteiga e refogue o frango até dourar. Acrescente o alho e a cebola e cozinhe por 3 minutos. Adicione o colorau, o tomate, o coentro e refogue por mais 2 minutos. Tempere com sal e pimenta e despeje em um refratário médio. Cubra com o purê e polvilhe com a mussarela. Leve ao forno médio pré-aquecido por 20 minutos e sirva em seguida. Escondidinho de batata com frango. Nossa receita de hoje. Até a próxima e bom apetite!

0: na luta. PH e Michel com Robson Carvalho. Lembrança boa, foi Pedro e Benício. Quer mais músicas? Daqui a pouquinho eu volto, eu trago pra você. Trago também uma dica de saúde e um momento dos nossos aniversariantes dessa quarta-feira. Ah, o programa tá bom, tá incrível, tá gostoso. E você tá comigo, eu fico feliz demais. Eu volto já, hein?
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4: Libertas FM, e a hora certa?
5: 9:22.
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5: 9:24.

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Para se obter os benefícios do própolis, basta aplicar uma gota dessa resina na verruga à noite, cobrindo com uma fita micropore, e deixar até amanhã do dia seguinte. Aplicar o própolis na lesão diariamente até remover completamente a verruga.

Eu espero que você já esteja aí comemorando. É o seu dia, é o seu aniversário. Olha só que bênção, né? Você conseguiu, você chegou até aqui. E eu tenho certeza que você pode ir muito mais longe do que você pode imaginar. Acredito em você, confie. Muita saúde, amor, paz, prosperidade, muitas bênçãos. E aquele abraço apertado da Tati Bate, tá bom? Pega ele aí. Feliz aniversário pra você. Vamos com o Brian B? Quem me viu, quem me vê, aqui no Toque de Mulher.

0: Olha, Xie, Tainá Bittencourt, o recado. O Toque de Mulher daqui a pouquinho traz dica do dia pra você. Fica aí que eu tá te invade, volto já.
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4: 9:36.
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5: Risadinha do
6: Maníaco Assassino.
7: Eu me casei duas vezes e ó, nunca mais. Por quê? Minha primeira mulher morreu depois de comer cogumelos envenenados. A segunda de fratura de crânio.
8: No crânio? Mas o que aconteceu?
7: Não quis comer os cogumelos, sabe?
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3: 9:41.

0: dia.
1: Está na hora de conferir a dica do dia.
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0: Detergente ecológico multiuso. Você vai precisar de água, vinagre, amônia líquida e bicarbonato de sódio e ácido bórico. Modos de preparo: em 1 litro de água morna, cerca de 45 graus, coloque 1 colher de sopa de vinagre, 1 colher de sopa de amoníaco, 1 colher de sopa de bicarbonato de sódio e 1 colher de sopa de bórix ou ácido bórico. Utilize em qualquer tipo de limpeza, em substituição aos multiusos convencionais.
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0: E vamos com o sucesso de Dailara, do Eu em Mim, aqui no Toque de Mulher.

O Toque de Mulher trouxe também Marília Mendonça, Foi por Conveniência. E encerramos o nosso programa dessa quarta-feira. Foi tão gostoso, né? Mas amanhã eu volto, tem Toque de Mulher, tá? No mesmo horário, aqui na sua rádio preferida. Um beijo da Tati Invade no seu coração. Fica com Deus e até amanhã. Tchau, gente!

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3: 9:57.

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2: 11:02. 98,7. 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
6: cinco pessoas morreram na queda do helicóptero na Serra Catarinense nesta segunda-feira, 21 de setembro. Os destroços da aeronave foram encontrados pelo Corpo de Bombeiro do Estado por volta do meio-dia desta terça-feira, 22. E a bordo do helicóptero estava o cantor Rick, da dupla Rick Renner, o empresário Bruno Avelar, o videomaker Paulo Soares e o piloto e o copiloto da aeronave, que não tiveram os nomes divulgados. A aeronave decolou de Porto Belo, no litoral norte, e ia para a região de São Joaquim, em Santa Catarina.
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2: 11:03.
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8: Quarta-feira, 23 de setembro de 2026. É um prazer novamente estar aqui à frente do JVN, com toda a nossa equipe, com todos os nossos colaboradores, buscando a informação, buscando os fatos e a verdade deles e trazendo até você, na sua casa, no seu trabalho, nas estradas, onde quer que você esteja. Muito obrigado por essa confiança que você deposita mais uma vez no nosso informativo diário. Hoje, 23 de setembro, quarta-feira, é Dia Nacional dos Profissionais de Nível Técnico, Dia Internacional das Línguas de Sinais, Dia Internacional contra a Exploração Sexual e o Tráfico de Mulheres e Crianças, Dia do Combate ao Estresse, Dia do Técnico Industrial, Dia do Técnico em Edificações, Dia do Sorvete, Dia do Soldador e Dia dos Filhos. Dia de você ficar bem informado com a gente também, aqui no seu JVN. Vídeos falsos criados por inteligência artificial e a informação de baixa qualidade substituíram as tradicionais fake news e passaram a ser a principal ameaça digital às eleições e à democracia. É o que mostra o guia Internet, Democracia e Eleições, publicado pelo Comitê Gestor da Internet no Brasil, o CGI.br. O guia considera a mudança abrupta entre 2018, ano da primeira edição, e este ciclo eleitoral. Se lá atrás, os meios prioritários de circulação eram as redes abertas, como Facebook, atualmente as redes mais restritas, como WhatsApp, são a principal via de difusão. E mudou de texto, de notícia falsa, para imagens e vídeos. Os especialistas identificaram ainda que a disseminação de desinformação tornou-se mais distribuída com circulação simultânea em múltiplas plataformas. Em termos de formato, o vídeo passou a ser o principal vetor, quase sempre acompanhado de um texto curto que ancora a legítima narrativa, que é falsa. Não é à toa que a desinformação passou a ser considerada um dos maiores riscos globais, nível mundial, por instituições como o Fórum Econômico Mundial, já em 2025. Diante do cenário, a centralidade da internet como mídia de informação, entretenimento e contato passa a ser um elemento cada vez mais importante para as disputas democráticas. Ferramentas recentes, como as inteligências artificiais generativas, já tiveram estreia no ciclo eleitoral de 2022, mas é agora que é esperado, né, para este ano, que tenha mais impacto aliadas a ferramentas de difusão com direcionamento cada vez mais atrelado a perfis específicos de usuários e estruturas cada vez mais complexas de roteiro com maior apelo à aparência de verdade. 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
8: 14 países seguem Donald Trump e incluem PCC e Comando Vermelho em ação contra o terrorismo. Temporais no Rio Grande do Sul deixam mais de 700 pessoas desabrigadas. União Europeia multa Google por uso indevido de dados de localização. Casos de violência política de gênero crescem 11 vezes em 4 anos. Dólar fecha o último pregão cotado a R$5,10. Estas e outras notícias a partir de agora. O JVN já está no ar.
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8: Pelo menos 14 países que fazem parte do chamado Escudo das Américas acataram a ideia do presidente Donald Trump e aceitaram classificar o PCC, o primeiro comando da capital, e o Comando Vermelho, além de outros 22 grupos de cartéis, como terroristas. Países do bloco, como aliados a Trump, dizem que vão combater grupos narcoterroristas. O grupo prevê o congelamento de bens de organizações criminosas. Os países pretendem adotar medidas financeiras contra grupos classificados como narcoterroristas em conformidade com suas respectivas legislações. O grupo é formado por 15 países até o momento. Além dos Estados Unidos, tem Argentina, Bolívia, Chile, Colômbia, Costa Rica, República Dominicana, Equador, El Salvador, Guiana, Honduras, Panamá, Paraguai, Peru, Trinidad e Tobago e, como eu disse, o próprio Estados Unidos. Encontro com Trump em Nova York reuniu líderes latino-americanos e caribenhos ligados a essa coalização. Trump afirmou que não vai medir esforços para defender os interesses americanos e mencionou a invasão na Venezuela como algo positivo. De acordo com suas próprias estimativas, junto ao país caribenho, os Estados Unidos detêm mais da metade do petróleo do mundo.
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8: Os fortes temporais que atingiram o Rio Grande do Sul desde a última sexta-feira deixaram 703 pessoas desabrigadas, segundo o balanço oficial divulgado no final da tarde de ontem pela Defesa Civil Estadual. Os dados mostram ainda que mais de 3.200 pessoas ficaram desalojadas, ou seja, conseguiram ir para casa de parentes ou conhecidos. Segundo o órgão, mais de 560 mil pessoas foram afetadas pelos eventos climáticos em 145 municípios gaúchos. De acordo com o boletim, foram confirmadas 4 mortes até o fechamento da matéria. 3 em Caxias do Sul e 1 em Pelotas, há ainda uma pessoa desaparecida na Serra Gaúcha. A Defesa Civil Estadual emitiu também nesta terça-feira alerta vermelho que aponta risco muito alto de inundação no rio Caí, em Montenegro, a cerca de 42 quilômetros de Novo Hamburgo. O comunicado foi válido até às 14 horas e 30 minutos de hoje. A orientação é para que pessoas busquem informações junto à Defesa Civil da cidade e consultem o plano de contingência municipal para saber como agir. Em caso de emergência, a dica é entrar em contato com a Brigada Militar o quanto antes pelo 190 ou com o Corpo de Bombeiros Militar 193.
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8: A violência política contra mulheres pode assumir diferentes formas, da intimidação, dos ataques à honra até ameaças e assassinatos. Casos como o da vereadora Marielle Franco, assassinada em 2018, que teve uma grande repercussão e até os dias de hoje, por razões relacionadas à sua atuação política, e aos ataques sofridos pela deputada Maria do Rosário dentro do Congresso Nacional em 2014 evidenciam a dimensão desse tipo de violência que pode alcançar. Segundo o TSE, o número de processos por violência política de gênero aumentou mais de 11 vezes em 4 anos. Em 2022, foram encaminhados 15 processos à Justiça Eleitoral. Em 2026, até setembro, já são 177 processos. Para tentar combater esse tipo de violência, o TSE e o Ministério Público Federal lançaram a campanha política É Substantivo Feminino. O objetivo é informar e conscientizar a sociedade sobre a importância de combater as diferentes formas de violência política praticada contra as mulheres. Durante o lançamento da campanha, entidades de direitos das mulheres e do movimento negro entregaram ao presidente do TSE, ministro Nunes Marques, uma carta relatando preocupação com o aumento da violência política do gênero e raça nas eleições deste ano e cobraram respostas efetivas para coibir novos casos. O Brasil é um dos países com a menor participação de mulheres no Parlamento Federal. Em um ranking de 184 países, o Brasil ocupa 135 na posição geral, com apenas 17,5% de mulheres no Congresso, atrás de nações com regimes pouco democráticos, como por exemplo a Coreia do Norte e Burkina Faso. No âmbito local, o Brasil tem mais de 700 municípios nos quais não há uma única mulher em cargo eletivo. E apenas 16% das prefeituras são chefiadas por mulheres.
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8: O dólar operou em alta nesta terça-feira e fechou o pregão cotado a R$ 5,10. Durante a manhã, a moeda americana chegou a 5,11 com avanço de 0,22% em um movimento acompanhado pela queda dos preços do petróleo no mercado internacional. A commodity recuou para menos de R$ 100, aliás, US$ 100 por barril ao longo do dia. A redução dos preços pode influenciar o mercado de câmbio brasileiro, já que o Brasil está entre os países exportadores de petróleo. E assim tem feito. O Ibovespa fechou ontem em alta de 0,47% aos 187.465 pontos, após reverter as perdas registradas ao longo da sessão e passar para o campo positivo no fim do pregão.
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9: Olá, hoje é quarta-feira e você confere a previsão do tempo para a região norte. Pancadas com trovoadas em Roraima, Amazonas, Acre e Rondônia. Chuva mais isolada no oeste e noroeste do Pará, Amapá e sul do Tocantins. Para a região nordeste, predomínio de tempo seco e quente no interior. Possibilidade de chuva isolada no litoral do Maranhão, Ceará e Rio Grande do Norte, além do extremo sul da Bahia. As máximas podem chegar aos 38 graus no Piauí e 33 em Fortaleza. Para a região sul, tempo mais estável, frio e seco, possibilidade de geada no sul do Brasil. Em Santa Catarina, há possibilidade de gear em áreas mais frias. Paraná ainda pode ter chuvas e trovoadas. Temperaturas baixam bastante com a entrada do ar frio. Para a região sudeste, instabilidade continua principalmente em São Paulo, Minas Gerais, Rio de Janeiro e Espírito Santo. Há previsão de chuvas e trovoadas com possibilidade de pancadas fortes em alguns pontos. A frente fria mantém o tempo mais fechado e chuvoso em parte da região. Para a região centro-oeste, chuva com trovoadas no Mato Grosso, Goiás, Distrito Federal e nordeste do Mato Grosso do Sul. Há risco de temporais isolados. No Mato Grosso do Sul, a temperatura fica mais amena, especialmente na região sul. Máximas podem chegar aos 32 graus em Goiânia.
8: Fechamos aqui a primeira parte do Jornal Virou Notícia. Já já tem mais informações, destaques, notícias e tudo o que você precisa saber do Brasil e do mundo.
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5: Estamos de volta com o seu Jornal Virou Notícia. Informação com credibilidade aqui na sua rádio. Vamos conferir como foi a agenda de ontem dos candidatos à presidência da República. Começando por Clariana Barão, do DC. A candidata fez campanha em João Pessoa, onde participou da inauguração do comitê do candidato a governador Pedro Coutinho, do Democracia Cristã. Edmilson Costa, do PCB, esteve em Belo Horizonte, onde fez panfletagem e caminhada no centro da cidade. Ele também participou de ato pró-candidaturas do PCB. Flávio Bolsonaro, do PL, esteve em São Luís. Ele participou de motocarreata e comício no bairro Coajap. Ele prometeu investir mais em infraestrutura, focando na distribuição da produção do agronegócio em toda a região. Hertz Dias, do PSTU, participou de podcast. Ele defendeu a reindustrialização do país e a restatização de empresas estratégicas, como Eletrobras, Embraer e A Vibras. Leonardo Avalanche, do PRTB, não divulgou agenda pública de campanha. Luiz Inácio Lula da Silva, do PT, candidato à reeleição, participou da 81ª Assembleia Geral da ONU em Nova York. Lula fez o discurso de abertura do evento e destacou a soberania brasileira. Renan Santos, do Missão, teve encontros com eleitores no interior de São Paulo. Ele esteve no Santuário Nacional de Nossa Senhora da Conceição Aparecida, em Aparecida. Depois seguiu para São José dos Campos, onde discursou para jovens de um carro de som. Romeu Zema, do Novo, passou o dia em Minas Gerais. Ele fez uma caminhada com eleitores, almoçou com empresários e concedeu entrevistas a canais de TV e rádios de Poços de Caldas. Defendeu o beneficiamento de nióbio e terras raras, além de sugerir condicionar a exportação dos minerais à derrubada de ações protecionistas de outros países. Ronaldo Caiado, do PSD, fez campanha em Goiás. Segundo a assessoria, a carreata prevista para ocorrer na cidade de Buriti Alegre foi cancelada devido ao mau tempo. Caiado participou de carreata em Morrinhos. Ele disse que pretende adotar a mesma dinâmica de gestão de quando governou o estado. Rui Costa Pimenta, do PCO, participou da análise da terceira do canal de rádio. Ele concedeu entrevista para o canal do Galo Preto. Samara Martins, do UP, não teve agenda pública de campanha. Wilson Grassi, do Democrata, concedeu entrevista ao portal Tocantins. Augusto Cury, do Avante, cancelou parte da agenda por causa da morte do empresário Bruno Avelar, amigo do candidato. Avelar era um dos tripulantes do helicóptero que caiu em Santa Catarina. Na mesma aeronave estava o cantor Rick. Ele participou de sabatina da revista Veja. As informações são de Isabela Vieira, Luciano Nascimento e redação de São Paulo, através da agência Brasil de Notícias.
4: Indicadores agropecuários.
5: O mercado nacional do milho opera com liquidez moderada e preços sustentados nas principais regiões produtoras espalhadas pelo país,

0: neste período. A saca de 60 quilos do cereal está negociada hoje, na média, a R$ 64,50 no mercado físico do interior paulista e Mato Grossense. O ritmo cadenciado nas vendas por parte dos produtores rurais e a demanda firme nas indústrias de ração mantém as cotações perfeitamente estáveis nos atuais patamares. A comercialização da mandioca registra boa movimentação e oferta ajustada junto às indústrias fecundeiras e de farinha do país neste momento. A tonelada da raiz posta na fábrica atinge a média de R$ 580 nas principais praças do Centro-Sul. A menor disponibilidade de lavouras em idade ideal de colheita no campo mantém o mercado comprador bastante ativo, garantindo preços firmes e seguros aos produtores rurais. O setor leiteiro nacional opera com mercado valorizado na captação e forte disputa entre os laticínios pela matéria-prima nas bacias produtoras. O litro do leite pago ao produtor fecha cotado na média de R$ 2,75 no estado de Minas Gerais e na região sul. A entrada do período de menor produção no campo assegura um ambiente de altas contínuas e melhora de forma direta as margens de rentabilidade da atividade. A suinocultura de corte nacional mantém um excelente ritmo de embarques e forte demanda nos frigoríficos de grande porte espalhados pelo país. O quilo do suíno vivo terminado fecha negociado na média de R$ 7,80 nas granjas da região sul e do sudeste. O bom consumo interno de cortes suínos, aliado ao fluxo constante voltado para o mercado externo, garante liquidez rápida e cotações aquecidas aos granjeiros.
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0: Começamos pela Time Mania, concurso de número 2445. Dezenas 07, 18, 40, 46, 57, 62, 76. Time do coração Volta Redonda, do Rio de Janeiro. Ninguém acertou 7 dezenas. O prêmio acumulou agora em R$ 16 milhões para o sorteio de amanhã. 8 apostadores fizeram 6 acertos, vão levar cada um R$ 22.088,55. 136 apostadores acertaram 5 números. O prêmio de cada um será de R$ 1.856,18. Tivemos também ontem sorteio da Quina, concurso de número 7.124. As dezenas foram 22, 23, 35, 54 e 62. Ninguém acertou 5 dezenas. Prêmio acumulado em R$ 7,5 milhões. Só lembrando que o sorteio da Quina acontece hoje. 28 apostadores fizeram ontem 4 acertos, vão levar R$ 9.752 da loteria. 2.441 apostas acertaram 3 números, receberão R$ 106,53 cada. Vamos agora para Loto Fácil, concurso de número 3.786. As dezenas foram 01, 03, 06, 07, 08, 09, 12, 13, 14, 16, 18, 21, 23, 24 e 25. Uma aposta acertou 15 números e vai levar sozinha R$ 1.490.773,81. 191 apostas acertaram 14 números. O prêmio de cada uma será de R$ 2.337,93. O próximo sorteio acontece hoje, valendo já R$ 2 milhões. E para fechar o momento, loteria Mega Sena, concurso de número 3.061. As dezenas foram 24, 25, 28, 37, 47 e 55. Ninguém acertou 6 dezenas. O prêmio acumulou agora em R$ 38 milhões para o sorteio de amanhã. 39 apostas fizeram 5 acertos, vão levar R$ 42.199,06. 2.148 apostas acertaram 4 números. O prêmio será de R$ 1.262,94.
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0: Vamos agora falar de futebol aqui no JVN. O único jogo ontem da Série B do Campeonato Brasileiro foi entre Criciúma e Operário. E Operário do Paraná se deu melhor, venceu a partida pelo placar de 2-0. O destaque hoje vai para a seleção feminina. O técnico Arthur Elias convocou 28 jogadoras que defenderão a seleção brasileira de futebol em 2 amistosos em casa contra a Argentina em outubro, na penúltima data FIFA deste ano. Entre as novidades na lista apresentada está a goleira Iane, do Bahia, e o retorno à equipe de 3 atletas da seleção sub-20, Caiane, Clarinha e Thaís Lima. Embora convocadas anteriormente, elas ainda não entraram em campo pelo time principal. O primeiro jogo está programado para o dia 10 de outubro, um sábado, às 16h30, horário de Brasília, no estádio Beira Rio, em Porto Alegre. 3 dias depois, as brasileiras encaram as argentinas na Arena Pernambuco, em Recife, às 20h30. Há quase 9 meses para a abertura da primeira Copa do Mundo Feminina de Futebol aqui no Brasil, o técnico destacou a importância do embate contra a equipe sul-americana, que é forte no cenário mundial, para projetar um bom futebol e tirar as últimas arestas, mantendo assim a seleção brasileira num alto nível, se preparando para a Copa do Mundo.
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0: E vamos encerrar o JVN de hoje trazendo a informação que é de conhecimento da grande maioria dos brasileiros, até pela grande repercussão que ela tomou desde ontem, quando houve a confirmação, e pelo carinho que o público tem com o Rick, da dupla Rick Renner. Ele que morreu aos 59 anos de idade devido à queda de uma aeronave, de um helicóptero na Serra Catarinense. 5 pessoas que estavam na aeronave foram encontradas mortas, entre elas o empresário Bruno Avelar e o videomaker Paulo Soares. O Corpo de Bombeiros confirmou a localização dos destroços ontem. A aeronave foi encontrada após uma operação que reuniu aproximadamente 40 bombeiros, cães de busca, drones térmicos e mais de 10 viaturas. Rick morreu enquanto celebrava 4 décadas de carreira ao lado de Renner. A dupla estava em turnê pelo país e tinha apresentações marcadas até dezembro.

0: Rick, nome artístico de Geraldo Antônio de Carvalho, nascido em Monte do Carmo, no Tocantins, no dia 5 de dezembro de 1966. O contato com os palcos começou ainda na infância. Aos 9 anos, Rick já cantava em bares ao lado de uma de suas irmãs. Antes de conhecer Renner, participou de outras formações musicais e continuou se apresentando em casas noturnas. A música acompanhou o artista durante praticamente toda a vida. Além de cantor, Rick atuou como compositor e produtor musical e foi responsável por parte importante do repertório que consolidou a dupla sertaneja no sertanejo romântico. Mas não só a dupla, mas muitos outros artistas como João Paulo e Daniel, Zezé de Camargo e Luciano, Leandro e Leonardo, Rio Negro e Solimões e grandes nomes da música sertaneja já gravaram sucessos de composição de Rick. Rick e Renner formaram dupla na década de 80. Os dois começaram cantando em bares e casas noturnas e chegaram a gravar um disco independente antes de obter projeção nacional. A dupla recebeu apoio de Zezé de Camargo e Luciano no começo da trajetória. Os sertanejos apresentaram Rick Renner ao produtor Manuel Nenzinho Pinto, que se tornaria um parceiro importante na construção da identidade da dupla. O primeiro disco foi lançado em 92 pela Continental e já incluiu sucessos como Preciso Te Encontrar, Você Decide, Mal de Amor, Olhando nos Teus Olhos, A Gente Sempre Se Entende. E de lá pra cá, a dupla nunca mais parou de fazer sucesso. Rick e Renner se despedem do cenário artístico como dupla com o falecimento de um dos maiores artistas e compositores da música sertaneja romântica. Nossos sentimentos à família e principalmente a todos os fãs. Muito obrigado a todos, um grande abraço e até amanhã com mais uma edição do JVL.
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4: 11:32. 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
4: 11:35.
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15: Alô, meus amigos, estamos chegando com mais um Painel Flashback no seu rádio. Vamos reviver momentos mais que especiais a partir de agora. E abrindo o programa de hoje, vamos recordar música da dupla dinamarquesa dos anos 80, Leiband, que fizeram muito sucesso entre os anos de 1982 e o ano de 1988. E abrindo o programa de hoje, vamos recordar música lançada no ano de 1986. Com eles, Leiband, Love in Siberia. O Painel Flashback está no ar pra você.
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1: O nosso Painel Flashback volta daqui a pouquinho com mais saudade, com mais recordação. Não saia da sintonia.
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9: Meio-dia e 29.
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11: Opa, de volta com mais Painel Flashback, com mais saudade no seu rádio. Lulu e Paul McCartney, Inside Deck, no Painel Flashback.
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1: Grandes sucessos do passado aqui no nosso painel Flashback. Daqui a pouquinho eu volto, gente, com mais saudade.
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4: 12:42.
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2: 12:45.
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4: De volta no seu rádio com mais Painel Flashback. Gala, suddenly, no painel.
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1: Grandes hits aqui no nosso painel Flashback nessa quarta-feira gostosa. Eu volto amanhã, gente, com mais uma edição. Obrigado a todos pelo carinho. Até amanhã. Tchau, tchau.
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2: 12:59.
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10: 5 pessoas morreram na queda do helicóptero na Serra Catarinense nesta segunda-feira, 21 de setembro. Os destroços da aeronave foram encontrados pelo Corpo de Bombeiro do Estado por volta do meio-dia desta terça-feira, 22. E a bordo do helicóptero estava o cantor Rick, da dupla Rick Renner, o empresário Bruno Avelar, o videomaker Paulo Soares e o piloto e o copiloto da aeronave, que não tiveram os nomes divulgados. A aeronave decolou de Porto Belo, no litoral norte, e ia para a região de São Joaquim, em Santa Catarina.
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0: começando mais um Sintonia Total por aqui. Metadinha da semana já. Avançando nessa semana junto com você, trazendo os assuntos mais comentados, trazendo novidades, os hits que estão bombando aí nas paradas musicais. Tá tudo aqui, tá? Só que tem uma grande diferença. Aqui não é aquela playlist fria, bebê.
1: Não.
0: Aqui tem hit quente. Aqui tem conexão humana. Aqui tem o Marcão do Povão no Sintonia Total.
1: Claro que tem. Paulinha, às vezes a gente acha que a vida é uma escada. Subir degrau por degrau o sucesso. Mas às vezes a vida é uma gangorra. Você sobe, aí você desce. Mas de repente você sobe de novo. Aí você desce. Você nunca sabe se você vai estar em cima, se vai estar embaixo, mas o melhor é aproveitar o caminho e ter humildade em todas as fases que você passar. Estamos no ar aqui no Sintonia Total.
0: Você prefere ficar embaixo ou em cima? Como é que é?
1: Olha, que difícil, é muito bom.
0: Que foi
1: dois,
0: essa,
1: né?
0: Cara? Não entendi.
1: Não.
0: Você não tá falando da gangorra aqui?
1: Ah, não sei, claro. É, hoje é 23 de setembro, meu Deus. É bom testar, né? Hoje é o dia do sorvete.
0: Ô, oh, beleza.
1: Olha que beleza, aquele sorvetinho. Aquela desculpa
0: gelato,
1: perfeita.
0: Gelato, é bom.
1: Ah, não fala do gelato que eu passei tanta vergonha com esse sorvete. Porque ele é maior que o potinho dele. E aí quando começa a derreter, cai tudo no braço da gente.
0: Não, mas você deixou chegar ao ponto de derreter, Marcos?
1: É porque
0: Vinícius?
1: Eu tô achando lugar pra sentar
0: no
1: shopping.
0: Em que lugar que você estava e que o gelato derreteu?
1: Eu tô achando um lugar
0: você
1: pra sentar.
0: Você não estava no lugar adequado.
1: Eu tô achando lugar pra sentar no shopping.
0: Comendo ainda um gelato fake.
1: Não, não, ele era bom, ele era real. Era caro e pequeno, então era real. Era real. Eu quero
0: sim,
1: fazer
0: sim.
1: O quê? Mas dia do sorvete, turma, bora dar chupadinha no sorvete, tá? É também dia de combate ao estresse e o dia do técnico industrial. Então se você é um técnico industrial e está estressado, vá tomar um sorvete pra comemorar essa data do jeito que ela tem que ser comemorada, né, Paulinha? Esse 26,
0: você pode fazer a gentileza de pagar um gelato para mim hoje? Vamos de música, ok? Começou a Sintonia Total.
1: Começou. Guilherme Benuto.
2: A história é mais ou menos assim, ó.

0: Olha aí!
1: Que é isso aqui?
0: É o do P, que tá participando da música Baby.
1: Matheus Carrilho, tá?
0: Do Matheus Carrilho.
1: Que é isso aqui? Alguém.

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6: 1:20.
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8: De volta, juntinho com você nessa metadinha da semana, avançando, bebê. Vamos que vamos, vamos, vamos, vamos. Chama no play, que agora tem o Marcão do Povão aqui no Sintonia, trazendo um fofocão.
9: Ava.
8: Nossa, que merda.
9: Paulinha, vou falar aqui dela, a ex-vegetariana, esposa do Júnior Lima.
8: Ex-vegetariana?
9: É porque ela não vai mais, o médico falou que ela tem que comer carne, ela voltou a comer peixe.
8: Ah, é?
9: Então, ela, depois de 20 anos, ela teve que parar de ser vegetariana por conta da saúde.
8: Nossa.
9: Ela falou. Tá? É a Mônica Benini, esposa do Júnior Lima. Ela fez um desabafo, porém, sobre o uso de filtros nas redes sociais. Ela contou que começou a silenciar os perfis que estão abusando desse recurso. Aí ela começou a falar sobre isso quando a própria abriu a câmera do celular, mas sem maquiagem, pra dar um bom dia pros seus seguidores.
8: E ela falou... Eu pensei que não tinha coisa pior do que as suas declarações, Marcos. Agora eu vi que tem. Seguidores, tá?
9: Aí ela falou assim, quero dar um bom dia pros meus seguidores. Só que ela pensou, gente, preciso botar um filtro aqui que minha cara tá complicada. É. Aí depois ela pensou, por quê? E aí é a reflexão dela. Pra Mônica, Paulinha, a pressão para parecer impecável o tempo todo nas redes sociais pode afetar a maneira como as pessoas enxergam a própria aparência. Ela defendeu que ninguém tá bonito, ninguém tá arrumado o tempo inteiro e que não precisa ficar passando essa imagenzinha aí na internet só para ser fofinho ou fofinha. Para ela ser muito mais real, é muito mais interessante. Então ela decidiu começar a tirar da vida dela essas pessoas. Não é que você não pode usar filtro. Ela tá falando do filtro em excesso, Paulinha. É? Tipo, ó, 5:30 da manhã, né? Você tá voltando da balada, você botar um filtro, tudo bem. Agora, no pós-almoço, botar um filtro pra quê? Dá boa tarde. Pô. Aliás, eu não sei quem é mais louco. Quem fica dando boa tarde toda hora ou quem fica vendo boa tarde da outra pessoa toda hora.
8: Posta, depois que você pegou 3 metrô e 2 ônibus pra chegar na sua casa, depois de um dia de trabalho suado, descabelada, esgrenhada, posta.
9: Mas enfim, então ela tá dando uma, né? Ela acha mais legal as pessoas sem filtro. Filtro do Instagram, tá, gente?
8: Claro!
9: Você concorda com a Mônica Benini?
8: Super!
9: Então tá bom.
8: Meu, não é a perfeição.

0: perfeição, assim, chegou num extremo dentro da IA que não é isso, cara.
1: É, não é, não é.
0: Não é.
1: A perfeição é chata, porque não tem como, nós não somos
0: perfeitos. Exato. Aí você começa a conviver ali com uma imagem que não é sua. E cadê você mesmo, de verdade, nisso tudo?
1: Exatamente.
0: Nas Paulinha. Relações.

0: Irmão da Lua, amigo das estrelas.
1: Ó, boa essa. Muito boa.
0: Zezé de Camargo e Luciano. Luciano está nessa.
1: É a versão velha, né, produção?
0: A versão velha.
1: Versão velha.
0: Saiu a
1: aí,
0: nova produção, só
1: 2003.
0: Com o Zezé. Mas como nós somos inclusos...
1: Não, mas a gente tem que trazer o Luciano, Paulinha. Aqui a gente preserva a família.
0: Exato. Por isso que a gente traz o Luciano família. Junto.
1: Exatamente.
0: É, tá vendo?
1: Tá vendo? É isso
0: nós
1: aí.
0: Não excluímos o Luciano.
1: Não, não, não.
0: Quem exclui é só o Zezé.
1: Isso.
0: A gente inclui.
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3: 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E a hora certa.
4: 1:35. 98,7. 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
9: Robin vivia enchendo o saco de seu irmão caçula, até que esse contou tudo pra sua mãe. 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
10: Batman e Robin!
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6: 1:39.
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8: Mais confiável que a barraquinha de pastel do seu Gerardinho japonês. Estamos de volta aqui no Sintonia Total nessa quarta-feira.
9: Eu não conheço nenhum Geraldinho que seja japonês.
8: Será que não tem?
9: Eu conheço o Mija na caçamba.
8: Que é isso,
9: o Tokundoku e por aí vai.
8: O Tokundoku chegou na Raja.
9: Isso. Agora, Raja. Geraldinho japonês Geraldinho. É muito fake.
8: Geraldinho japa. Geraldinho não. Japa, tá? Ai, ai, ai. Estamos de volta aqui.
9: Um projeto que deu muito ruim.
8: Depois eu tenho que te mostrar um negócio que eu tenho de japonês aqui na rádio. É. Depois eu te mostro.
9: Tá bom.
8: Ai, ai.
9: Ai, ai. Cara, que top isso aqui, ó. Você é fã da Grazi Massafera?
8: É uma boa pessoa.
9: Marcos, ela veio do BBB.
8: Não, ela se esforçou,
9: imensos
8: né?
9: preconceitos nas novelas.
8: Tipo a Jade
9: Todo
8: Picon.
9: Mundo olhava pra ela com aquela cara assim de barata esmagada.
8: Tipo a Jade cara... Picon.
9: Isso, exatamente.
8: Tá vendo?
9: Só que com a diferença que a Grazi tem talento, né? O que foi?
8: Não.
9: A atriz Grazi Massafera alcançou o topo da 8ª edição do levantamento sobre celebridades mais influentes do Brasil.
8: Marcos, olha! Felicius.
9: O topo! Estamos falando da primeira posição. Grazi Massafera, chupa todo mundo. Foi realizado pela consultoria Ipsos. Ah, Ipsos? Acho que é Ipsos.
8: É Ipsos, é.
9: É, Ipsos. A pesquisa avaliou, Marcos, a percepção do público em relação a artistas e criadores de conteúdos, colocando Grazi Massafera à frente de nomes consagradíssimos no setor cultural, como a nossa queridíssima veterana Fernanda Montenegro.
8: Rapaz!
9: Rapaz mesmo! O pódio aqui do levantamento foi composto inteiramente por mulheres. A atriz Jennifer Nascimento, conhece? Eu não conheço. Ocupou aqui a segunda posição geral. Seguida pela própria Fernanda Montenegro na terceira colocação, tá? Agora, a chefe Rita Lobo, conhece?
8: Não sei. Não quem. Conheço.
9: E a jornalista Keia Sage empataram no quarto lugar, tá? Enquanto a atriz Fernanda Torres completou a lista das cinco primeiras posições. Segundo aqui os dados apresentados, atributos como confiança, inspiração e sucesso profissional.
8: Ah, que chique.
9: Somaram os maiores pesos na pontuação final. A modelo e atriz Grazi Massafera registrou o melhor desempenho aí nesse destaque nas categorias associadas a estilo de vida e beleza no mercado publicitário nacional.
8: Ah, tem tanta pesquisa importante pra fazer. É interessante.
9: Marco, E aquela que saiu dos pés mais bonitos da UEM?
8: Ai, meu Deus do céu. Tá bom, né? Obrigado, Grazi. Parabéns pra você.
9: Parabéns, viu, querida?
8: É Dani Blanco aqui na Sintonia.

0: trabalho. Yasmin Santos.
1: Bacana demais.
0: Ó, os maiores hits do Brasil, do mundo, levantamentos, pesquisas, tudo passa por aqui, tá?
1: Olha, se tem uma coisa que você não viu aqui, é porque não é relevante. A gente traz tudo que importa pra você. Daqui a pouco tem mais Sintonia Total.
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5: 1h53. 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
5: 1h55.
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0: Tem mais uma hora completaça pela frente aqui do nosso Sintonia. Abraçando você do Brasil todo conectado com a gente aqui na Bahia. Você também no Rio Grande do Sul, Santa Catarina, Rio de Janeiro. Toda Minas Gerais também com a gente, Espírito Santo. Obrigado pela audiência, viu?
1: Bom demais, Paulinha. É. Daqui a pouco vou contar aqui pra você, pra todos os nossos ouvintes, ou 30 ou 40, é da Adriane Galisteu. Não falo de A Fazenda, mas dela eu falo. Porque o filho dela, que tem um nome muito bonitinho, Vitório, ele escolheu a própria escola.
0: Sério?
1: Que é o internato. E fica na Suíça. E custa mais de 700 conto. E não, não é reais, 700 mil. Vou falar o que a senhora Drica Galisteu falou sobre o assunto daqui a pouquinho. Essa geração tá...
0: Não, pera. O filho escolheu a própria escola.
1: Exato, e na Suíça.
0: Exato.
1: Ele tem 16.
0: Ah, então já entende pelo menos as coisas. Você quer uma criança de 5 anos?
1: Não. Daqui a pouco, mas também não é maior de idade.
0: Não, é um adolescente barra adulto quase.
1: E chama Vitório. Daqui a pouco a gente fala sobre isso aqui no Sintonia.
0: Ai, eu não sei o que é pior, falar disso, do filho da Galisteu, ou falar de Fiuk daqui a pouco, porque eu acho que as minhas orações foram atendidas.
1: Ai, por quê?
0: Eu vou contar já o que aconteceu.
1: Ótimo. Daqui a pouco você conta.
0: Da humanidade.
1: Eita lasqueira. É o Sintonia Total com Fora Inédito das Cristinas.

0: vergonha. Israel Rodolfo.
1: Ó.
0: Vergonha não serve pra nada.
1: Que isso, polícia?
0: Né, Marcos?
1: Não, é importante a vergonha.
0: Não, os políticos não têm.
1: Mas
0: eles não têm um pingo de vergonha pra nada.
1: Não. Depende da vergonha e por que você tem. Os políticos deveriam ter. Mas assim, vamos supor, você tem vergonha de fazer piadas ruins na frente da sua atual.
0: Ah.
1: Aí depois você faz uma e você fica liberado. Aí você tem vergonha de espirrar na frente da sua atual.
0: De quê?
1: Espirrar.
0: Espirrar? Mas isso é involuntário.
1: Não, mas aí você espirra e a vergonha vai embora.
0: Aquela história de falar abacaxi quando você quer espirrar, isso não funciona, tá?
1: Olha, é uma boa ideia, eu não tinha pensado nisso.
0: Não funciona.
1: Abacaxi!
0: Não, você tem que falar abacaxi que aí passa à vontade. Não passa, é conversa.
1: Ah, tá. Total.
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3: 2 e 7.
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9: A arrecadação federal cresceu mais de 8% em agosto em relação ao mesmo mês do ano passado, descontada a inflação, e atingiu 235,5 bilhões. Os dados foram divulgados pela Receita Federal nesta terça-feira. No ano, a arrecadação ultrapassou 2,1 trilhões. Nos dois períodos, foi o melhor resultado desde o início da série histórica, em 1995. O chefe do Centro de Estudos Tributários e Aduaneiros da Receita, o Claudemir Malaquias, afirmou que até agosto, a tributação sobre lucros e dividendos chegou a 4 bilhões. É Luan Costa para o Radar de Notícias.
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3: Duas e doze.
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1: Cara, eu tive que pegar um ônibus. Palavras do Fiuk. Estamos de volta aqui no Sintonia Total para falar do senhor Fiukinho Paulinho Esteves, né? Que tá aí.
0: Yes.
1: Tá aí. Bem. Ele tá aí, né?
0: Tá aí.
1: Tá aí.
0: Tá aí.
1: É.
0: Acontece que ele tá aí e, assim, acho que ele tomou uma decisão sábia. Acho que pela primeira vez na história da vida deste homem barbado, ele tomou a melhor decisão.
1: Aliás, deixa eu só lembrar uma coisa que ele falou, né? O Fábio Júnior dava uma pensão pra ele de 5 mil reais. Uma mesada.
0: Uhum.
1: Ele deve ter mais de 30 anos. Vai ganhar uma mesada de 5 mil reais.
0: Ah, tem seus 40 aí lá. Quase isso.
1: É. Aí ele falou assim: gente, quem é que vive nesse país com 5 mil reais? Que absurdo.
0: Pois é. Pergunta lá pras pessoas que ganham 1.600.
1: É, grande filho.
0: Eles vão dar uma aula pra você, querido.
1: É. Tá? A gente gosta muito dele. Vamos lá, Paulinho. O que aconteceu com o Fiuk?
0: Bom. O cantor Fiuk anunciou em suas redes sociais, Marcos Vinícius, o encerramento por tempo indeterminado da sua carreira musical. Fala-se não é a decisão mais sábia,
1: Paulinha,
0: que ele já tomou na vida.
1: Eu acho que a coisa mais decente que ele faz é cantar. Não é que é bom. Mas é que ele é tão louco. Você não lembra
0: do
1: Rory?
0: Você vê ele cantando a música do pai dele.
1: Mas você já ouviu ele cantando no Rory?
0: Cantando aonde?
1: Na banda Rory que ele tinha.
0: Eu não, não perco meu tempo. Nada. Mas, graças a Deus, Marcos, vamos dizer amém, igreja. O artista confirmou o cancelamento da sua... da toda a sua agenda. Que agenda que ele tinha?
1: Que agenda, Molly?
0: Marcos, acredite.
1: Eu acredito. Olha ele aí, ó.
0: Ele tinha agenda.
1: Olha ele aí, ó.
0: Ah. Cadê?
15: Já não posso, não consigo
1: esquecer. Vai esconder.
0: Não parece o... O Júnior Lima? Tá...
1: Não, é o Júnior Lima. Não parece.
0: Parece que tá com...
15: maior que tudo e tudo
0: com gases.
1: É, parece que tá apertando ele.
0: É.
1: Acredito.
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1: Ah, mas eu gostava dessa música do Rory.
0: Ai, Marcos, para. Não fala isso.
1: Eu gostava, Paulinha.
0: Não. Olha, não, é sério. Você quer acabar com a nossa amizade aqui agora?
1: Inclusive, não. Ele tava cantando essas aí. Não, olha só o refrãozinho.
0: Cadê?
1: Olha, vai chegar. Agora, olha que legal, Bolinha. Meu.

0: Wait.
1: Linda. Eu respeitava tanto você, cara.
0: Não, não tô dizendo que eu apoio ele cantar. Tô dizendo que essa música é legal.
1: Você tinha um excelente gosto musical que me inspirava até. Uma pessoa super entendida no assunto musical.
0: Que legal, é.
1: Agora isso acabou de cair por terra na minha cabeça. Fato é que Fiuk cancelou toda a sua agenda de apresentações que ele tinha. Sim, senhoras e senhores, tinha. E acabou de realizar o seu último show de despedida antes de seguir novos caminhos profissionais. A apresentação do final da sua turnê aconteceu em Campinas nessa última semana.
0: Tá? Turnê? Olha, ele tinha uma turnê paulista. Legal.
1: Em vídeo publicado no seu Instagram, o ex-participante do BBB explicou que fez questão de realizar um evento, a sua despedida, para poder encerrar aí a trajetória diretamente ao lado dos fãs, como Marcos Vinícius, que acompanharam os lançamentos dos seus álbuns ao longo dos anos.
0: Agora, vamos lá, Brasil!

0: Quem não fez vai ficar na vontade.
1: Quem não fez não faz mais.
2: Só com ela.
3: Murilo Huff e Matheus Fernandes.
4: Ah, bom demais.
3: Só com ela, bebê.
4: Só com ela. É isso aí, assim que é bom, assim que tem que

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1: 2:30.
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13: Certa vez, dois pescadores foram pescar. Um deles sente que fiscou um peixão e começou a puxar. Mas a resistência do peixe era tanta, tanta, e ele disse:
14: é o colosso! É o peixão!
13: Quando estão na metade da operação que havia fisgado, diz ao colega desanimado:
14: não adianta tirá-lo! Ninguém vai acreditar que fui eu que pescou!
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1: 2:35.
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18: De volta no seu rádio com tudo que você gosta e não gosta também, porque Marcos ainda
19: Paulinha,
18: Fiuk por
19: eu
18: aqui.
19: Eu tenho a música dele cantando Fábio Júnior. Agora quero só você. Daqui a pouco a gente ouve essa, tá?
18: Não, não vamos ouvir. Não vamos. Não temos tempo para isso.
19: Desculpe.
18: Não temos.
19: Adriane, a Galisteu revelou que o filho, o Vitório, que tem 16 anos, decidiu estudar em um internato na Suíça, Paulinho Esteves.
18: Olha, internato, hein?
19: A escola escolhida por ele fica nos arredores de Genebra.
18: Olha.
19: E cobra cerca de 760 mil reais o ano. Olha que gostosinho, valores bom.
18: Que é isso? Mais de R$500.000?
19: Segundo a apresentadora, a decisão partiu totalmente do filho.
18: Tá? Nossa.
19: O Vitório teria escolhido sozinho a escola e demonstrado interesse em viver a experiência longe da família.
18: Ah, claro.
19: É, rapaz. Uhum. A Adriane contou que o marido, o Alexandre Yotzi, conversaram bastante com ele antes de apoiar a decisão de Vitório.
18: Ah, é?
19: Para ela será uma oportunidade importante de amadurecimento, já que vai ser a primeira vez que o Vitório viaja sozinho e passa um período distante.
18: Por que você
19: distante.
18: Tá dando ênfase no Vitório? Não entender.
19: Ele está vencendo na vida. Ele está na Suíça.
18: Ah, verdade.
19: Ô, Paulinho, uma pessoa viaja pela primeira vez sozinha e já quer ir ficar lá? Rapaz!
18: Uh-huh.
19: Tá, né?
18: Tá.
19: Então acho que Vitório está lá na Suíça, lá agora, no seu colégio interno.
18: Acabou a notícia?
19: Acabou.
18: A pergunta de milhões, que não quer calar. Adriana Galisteu apresenta falando uma vez no ano.
19: O quê?
18: O marido dela, quem que é?
19: Alexandre.
18: Alexandre, o que que ele faz da vida? Onde que vou arrumar 700 mil todo mês pra pagar a faculdade desse menino?
19: É por ano.
18: Ah, é por ano.
19: Mas assim,
18: eu pensei que era por mês.
19: Dá pra fazer uma temporadazinha de A Fazenda, pelo menos, aí pra pagar.
18: Acho que sim. É por ano. Ah, não, por ano tudo bem. Porque se fosse por mês, a coisa ficaria estranha. Menos que ele fosse político ou trabalhasse também na direção da Record. Será que ele é diretor de lá?
19: Ah, do jeito que tá lá, estão contratando qualquer um. É a Lauana Prado com Dom aqui no Sintonia.
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0: bem? Adianto vocês bem. E Deus, Zeneta e Cristiano aqui na voz.
1: Ô, oh, coisa boa, aí você tá na voz? E tá no voz também? Tem que ter voz, voz,
0: é
1: pais,
0: verdade.
1: Mães.
0: Inclusão,
1: né?
0: Hein?
1: Todo mundo voz aí. E voz.
2: Total!
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5: 2h47.
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5: 2h50.
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1: Já estamos de volta aqui na melhor sintonia do rádio, rolando muita música legal pra você, pra curtir, aproveitar a edição dessa quarta-feira. A gente tá na metade da semana, Paulo Esteves, ainda tem um tiquinho, tem um pedacinho de sintonia total pra você que tá com a gente curtindo esta edição de quarta-feira.
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0: Eu sabia que ele estava enrolando para algo.
1: Só você! Olha que bonito. Homenagem ao pai, que ele tanto reclama nas redes sociais.
0: Olha, uma pegada rock pra só você.
1: Exato.
12: Te abraço, coisas que eu não sei.
0: Será que ele pagou os direitos autorais pro pai?
1: Do jeito que ele é, eu aposto que não.
0: Acho que o pai liberou, né? Será que dá pra você ouvir Fiuk na sua casa, por favor?
1: Ah, desculpa.
0: No fone de ouvido, de preferência, pra você não irritar os moradores da sua residência?
1: É. God cares só você. Às vezes eu ouço essas coisas e penso, acho que dá pra ser cantor ainda.
0: Bom.
1: Vamos lá.
0: Continua aqui do meu lado, na sintonia, por favor.
1: Então, vamos lá.
0: Marcos, você pegou a era dos LPs?
1: Não peguei, Fonestes.
0: Não pegou?
1: Não.
0: Mentira.
1: Não peguei.
0: Você nunca pegou um LP na mão?
1: Eu já vi a caixa, a picape, mas nunca segurei um LP.
0: Você nunca botou um bolachão pra tocar na vitrola?
1: Não, mas eu já vi a vitrola.
0: Não, mas o contato com o bolachão é diferente, Marcos.
1: Ah, é?
0: Botar a agulhinha no bolachão, aquilo é muito prazeroso.
1: Tá. Continue.
0: Sabe a agulhinha que tem na ponta lá daquele cabo, aquele negócio, aquele... Eu não sei o nome daquilo.
1: Não, eu acho muito bom colocar
0: aquele
1: a agulhinha
0: braço,
1: no...
0: Assim, que tem um
1: não,
0: bacão.
1: Eu achei que a gente tava falando de vinil, mas desse jeito aí eu sei o que você tá falando, eu faço. É muito bom mesmo.
0: Não, o papo aqui é sobre LP, Marcos.
1: Ah, o Luan Pereira, o que aconteceu com ele?
0: Não.
1: Ah, não é esse LP. Ah, tá.
0: Tá. Tá difícil, Brasil, difícil. Bom, esperar de alguém que escuta Fiuk também,
1: que
0: né?
1: Que isso? Que absurdo.
0: Bom, o mercado fonográfico brasileiro registra crescimento contínuo, Marcos Vinícius, na venda de discos de vinil, consolidando o nosso Brasil bananil, tá? Como um dos principais mercados do formato no cenário global. Ou seja, Brasil está batendo o recorde no consumo, na compra de discos de vinil no cenário global.
1: Pra
0: ninguém está batendo o Brasil
1: pra
0: nessa.
1: Pra ouvir o quê? MC Kevinho.
0: É.
1: Claro.
0: A expansão do LP, que o Marcos não pegou, não chegou a tocar no bolachão, ocorre de forma aí paralela ao consumo em plataformas digitais de streaming, né? Atraindo colecionadores aí, ó, tanto tradicionais e também novas gerações de ouvintes, tá? O fortalecimento da indústria do vinil é impulsionado pelo vasto acervo da música brasileira e pela reativação também de fábricas de prensagem no país, tá, Marcos?
1: Uhum.
0: Por exemplo, como a Polisson. Gravadoras estão apostando em edições comemorativas, discos coloridos, tiragens limitadas e acabamentos gráficos especiais para agregar muito mais valor comercial no produto, né?
1: Que bacana.

0: Bora falar de amor, meu amigo Pedrinho?
1: Só se for no mesmo beat.
2: E na calmaria também, né?
1: Na calmaria, na paz de sempre. Vamos nessa!
0: É assim, ó.

0: por aqui, bebê.
1: Olha aí, olha aí. Tá vendo?
0: Libera ela.
1: Ah, libera a gente, gente, porque acabou o programa.
0: Acabou.
1: Mas amanhã, né, tá de volta com mais sintonia pra você, tá? Com bolachão, sim, sem bolachão, com rosca e tudo mais.
0: Aí ele tinha, ele assim, era um bolachão assim enorme e tinha um buraquinho no meio ainda, assim, sabe? O LP.
1: Ah, tá.
0: É, tinha um buraquinho que aí você botava no pininho lá da vitrola. E aí ele ficava girando, aí você botava aquele negócio.
1: É tipo CD
0: lá.
1: Menor, Paulinho, maior, aliás.
0: Isso, exatamente. Uma versão maior do CD, isso mesmo. Isso, mas aí você nunca tocou, bobo, colocou pra tocar na vitrola, Marco.
1: Ah,
0: você não sentiu
1: CD,
0: esse prazer?
1: O CD é muito bom.
0: É.

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3: 3:10.
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3: Três e doze.

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2: 3:26.
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6: Risadinha! Ai, é tão engraçado!
5: Risadinha!
7: Risadinha do
8: O filho e o pai se despediram rapidamente. Qual o nome do filme? Tchau, pai! Tchau, filho!
9: Oi, acabou de ouvir risadinha!
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15: 3:31

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2: 3:43.
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2: 3:46.

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3: 4:03.
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9: Olha só, a Agência Nacional de Aviação Civil, ANAC, confirmou que o helicóptero que transportava o cantor Rick da dupla Rick Renner estava em situação regular e autorizado a realizar voos noturnos. O local do acidente está isolado para a remoção dos corpos e o início das perícias da Polícia Científica, que vai apurar as causas da queda. A aeronave, que havia decolado de Porto Belo, Santa Catarina, com destino a São Joaquim, perdeu sinal de comunicação na região rural de Urubici, Santa Catarina, na Serra Catarinense. A Força Tarefa de Resgate mobilizou 40 bombeiros de 4 cidades, cães farejadores, apoio da Polícia Militar, da Força Aérea Brasileira e drones com identificação térmica da Defesa Civil. Além do cantor Rick, morreram no acidente o empresário Bruno Avelar, o videomaker Paulo Soares, o piloto e o copiloto da aeronave, que não tiveram os nomes divulgados.
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13: 4 e 8.

0: e um sistema Tetra.
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2: Olá, estamos chegando com muita música sertaneja, com muito modão aqui no seu rádio, nesta quarta-feira, dia do meio, dia 23 de setembro de 2026, para mais um Só Clássico Sertanejo. E aí, tudo bem? Tudo beleza? Bom demais ter você por aqui comigo, bom demais ter você aqui na nossa sintonia, na nossa audiência. Vamos começando o programa de hoje já convidando você, para quem quiser participar já sabe, né? pedidomusical.com.br. Participa lá, indicando sua música preferida, pedindo o seu som, enfim, participando junto com a gente. Hoje nós vamos começar o programa tocando uma música muito especial. Não só especial para a dupla, não só especial para a música sertaneja, mas para milhões de pessoas. Muitas histórias foram guiadas com a trilha sonora dessa música. E eu tenho certeza que você, em algum momento da sua vida, já ouviu ela também. E ontem nós tivemos, infelizmente, a confirmação da despedida de um grande ícone da música sertaneja, que se confunde com a música sertaneja mais moderna, né? Com o modão. Rick, da dupla Rick Renner, infelizmente nos deixou depois de um trágico acidente aéreo provocado pela queda de um helicóptero. E essa trajetória da música sertaneja mais moderna, mais romântica, mais clássica, como dizem, se confunde muito, porque o Rick não é apenas um grande intérprete, um grande cantor, ele é também um grande compositor da música sertaneja, talvez um dos maiores compositores da música sertaneja do modão, né, que a gente ouvia e que a gente ouve até hoje. E tem muitas histórias legais, né? Ele que começou como compositor, foi mostrar uma música pro Zezé de Camargo. Zezé de Camargo prometeu que ia ajudar ele a gravar o CD. Ele não tinha sequer dinheiro para voltar para casa. O Zezé de Camargo ajudou o Rick com um valor para que ele pudesse voltar para casa. E o Zezé disse: vou te dar um dinheiro já adiantado pela sua música que eu vou gravar. E o Rick disse para ele: não, eu não quero dinheiro adiantado. Ao invés de você me der o dinheiro, me ajuda a gravar o meu primeiro disco. Gravou o disco, foi sucesso absoluto e até hoje está no coração de muita gente. O Brasil chorou desde ontem e chora ainda a despedida de um grande ícone, de um grande ídolo. Então a gente abre o programa de hoje e nós vamos encerrar também com Rick Renner, pedindo a liberdade, né, e o carinho de todos vocês para prestar essa homenagem a um dos grandes nomes da música sertaneja, que, como eu disse, faleceu ontem aos 59 anos de idade após uma queda de helicóptero. Rick Renner, para começar o nosso Só Clássico Sertanejo, Ela É Demais.

0: amigas, Christian e Ralph. Aqui na programação do Só Clássico Sertanejo, tivemos Edson e Hudson, Eu Quero Mais, As Marcianas Depois de Amanhã, e ainda Rick Renner, Ela é Demais. Quanta música bonita, né? E essa ainda do Rick Renner nos marcando profundamente, deixando um vazio muito grande no coração de todo bom sertanejo. Daqui a pouquinho a gente já volta, porque o Só Clássico não acabou, não. Longe disso, tá só começando.
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5: 4:26.
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5: 4:28.

Os grandes nomes da música sertaneja passam por aqui dentro da nossa programação. Quero mandar um grande abraço lá pra Lurdinha, que tá nos acompanhando. Obrigado, Lourdes. Abração pra você, pra todo mundo. A Sônia, a Júlia, o Anderson também tá aqui nos acompanhando. Ivone, muito obrigado pelo carinho, pela sua companhia. Abração pra você, pra todo mundo aí. Valeu de coração. Tem mais o Alex, o Rodinei, o Emerson, todo esse pessoal maravilhoso. Muito obrigado pela companhia e pela audiência de vocês. Dudu Kiralvan chegando, agora ou nunca.

0: Bem, é verdade, Milionários é Rico. Passou por aqui João Paulo e Daniel, Minha Estrela Perdida, Bruno e Marrone, Meu Endereço e Agora ou Nunca, Duduca e Dalvan. Músicas, clássicos, sucessos da música sertaneja pra gente celebrar e matar a saudade. Daqui a pouquinho, Só Clássico tá de volta.
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4: 4:43.
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2: 4:45.

0: moda é boa, nunca sai de moda. Só Clássico Sertanejo de volta pra você nesta quarta-feira, dia do meio, dia 23 de setembro, com as melhores. Agora tem Adalberto e Adriano. Onde anda você?
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0: Voando baixo, Zezé de Camargo e Luciano, Otávio Augusto e Gabriel, é por você que canta. Teodoro e Sampaio, Mentira, e Adalberto e Adriano, Onde Anda Você? Daqui a pouquinho já tem mais modão sertanejo pra gente viajar no tempo e matar a saudade, hein? Daqui a pouquinho tem a segunda hora do Só Clássico Sertanejo.
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5: 5 horas.
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Clássicos, clássicos e mais clássicos. Estamos de volta com Só Clássico Sertanejo nesta quarta-feira gostosa, 23 de setembro, com as melhores. Agora tem idas e voltas. Mato Grosso e Matias.

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2: 5:15.
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2: 5:18.

Sucessos de ontem, hoje e de sempre. O Só Clássico tá de volta aqui dentro da nossa programação. Quero mandar um grande abraço lá pro Matias, que tá acompanhando a gente, né? Muito obrigado, Matias, pela sua audiência, pelo seu carinho, pela sua companhia. Manda um abração lá pro Paulo, o Claudinei, o Edilson, tá curtindo a gente também. Muito obrigado, gente, pelo carinho. A Marcinha e toda a família dela também estão aqui na nossa audiência, curtindo, acompanhando e cantando com a gente as melhores. A gente se entrega, chegando Rio Negro e Solimões.

Maurício e Maurinho, enquanto a solidão não passa, Felipe Falcão amargurado, Rio Negro e Solimões, a gente se entrega, é uma melhor que a outra, aqui dentro da programação do Só Clássico. Daqui a pouquinho a gente já volta, e volta com o de Paulo e Paulino.

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2: 5:30.
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2: 5:32.

Sucesso de ontem, hoje e de sempre. Com certeza as músicas que marcaram época estão aí no seu coraçãozinho, então estão aí na sua memória, prontinhas para serem relembradas. Então eu te convido, vem para cá curtir com a gente. Agora tem de Paulo e Paulino, Em Mim Só Dá Você.

0: Esperança, Ronaldo Viola e João Carvalho. Tivemos ainda Durval e Davi Segredo, Daniel no mesmo lugar e de Paulo e Paulina em mim só dá você. Daqui a pouquinho a gente já tá de volta com mais um montão de música sertaneja. Daqui a pouquinho tem Chico Rei e Paraná.
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5: 5:47.
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11: Risadinha do
12: Maníaco Assassino.
13: Eu me casei duas vezes e ó, nunca mais. O quê? Minha primeira mulher morreu depois de comer cogumelos envenenados. A segunda, de fratura de crânio.
14: O crânio? Mas o que aconteceu?
13: Não quis comer os cogumelos, sabe?
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5: 5:51.

Chegamos de volta aqui no seu rádio com o só clássico sertanejo, melhor do modão, pra gente celebrar, reviver e recordar boas histórias da música sertaneja. Bora comigo na última sequência de hoje, Chico Rei Paraná, a entrevista.

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1: 6 horas.
2: O anjo do Senhor anunciou a Maria, e ela concebeu pelo Espírito Santo. Ave Maria, cheia de graças, o Senhor é convosco. Bendita sois vós entre as mulheres. Bendito é o fruto do vosso ventre, Jesus. Santa Maria, Mãe de Deus, rogai por nós, pecadores, agora e na hora de nossa morte. Amém. Eis aqui a escrava do Senhor. Faça-se em mim segundo a vossa palavra. Ave Maria, cheia de graças, o Senhor é convosco. Bendita sois vós entre as mulheres. Bendito é o fruto do vosso ventre, Jesus. Santa Maria, Mãe de Deus, rogai por nós, pecadores, agora e na hora de nossa morte. Amém. E o Verbo Divino se fez carne e habitou entre nós. Ave Maria, cheia de graças, o Senhor é convosco. Bendita sois vós entre as mulheres. Bendito é o fruto do vosso ventre, Jesus. Santa Maria, Mãe de Deus, rogai por nós, pecadores, agora e na hora de nossa morte. Amém. Rogai por nós, Santa Mãe de Deus, para que sejamos dignos das promessas de Cristo. Amém. Oremos. Infundi em nosso espírito a vossa graça, ó Pai. Vós que na anunciação do anjo nos revelastes a encarnação do vosso Filho, pela sua paixão e cruz, conduzi-nos à glória da ressurreição. Por Cristo nosso Senhor. Amém.

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0: Olá, amados e amadas do meu coração. Olá, pessoal. Que prazer ter você por aqui junto com a gente mais uma vez para mais uma programação feita com todo o carinho do mundo para você. E claro, muito prazer em ter você aqui também junto com a gente para receber essa mensagem de positividade. Existe uma diferença enorme entre ser reconhecido e ser valorizado. Quando você está produzindo, trabalhando, ajudando, resolvendo problemas e fazendo tudo acontecer, muita gente percebe a sua presença. Mas experimenta parar por um segundo. Dizer que você está cansado, que precisa de ajuda, que não tem dinheiro sobrando, não consegue resolver o problema de ninguém. É nesses momentos que algumas relações começam a mostrar fragilidade, o que realmente são. E talvez isso incomode. Mas também pode ensinar muito. Porque você não nasceu para passar a vida inteira tentando provar que merece um lugar na vida dos outros. Você não precisa estar sempre forte, focado. Não precisa ter uma solução para tudo, não. Não precisa saber ou ser aquela pessoa que paga a conta, que resolve a situação, que atende o telefone de madrugada ou que está sempre disponível. Nada disso. Você também pode simplesmente existir. Pode ter um dia ruim, sim. Pode não saber o que fazer com aquela determinada situação. Pode precisar de colo às vezes, de conselho, de silêncio, simplesmente da companhia de alguém, de um ombro amigo. E quem realmente gosta de você não vai se importar com isso, não vai medir seu valor pelo tamanho da sua utilidade. Vai entender que existem fases. Você ajuda hoje, amanhã pode ser que você precise ser ajudado. Hoje você escuta, amanhã é você quem precisa ser ouvido. Isso é relacionamento de verdade. Não uma contabilidade de favores, mas uma presença que permanece, mesmo quando não existe nenhuma vantagem envolvida. Por isso, não tenha medo de perceber quem você realmente é. Quando você deixa de ser útil, é aí que você passa a ter valor verdadeiro para quem merece. Talvez essa descoberta até possa doer na sua vida. E vai. Ah, se vai. Mas ela também vai te libertar. Porque depois de entender isso, você começa a parar de correr atrás de quem só gostava daquilo que você fazia. E passa a valorizar muito mais quem gosta simplesmente de quem você é. E não do que você é. No fim das contas, você não precisa ser indispensável para ser importante, não precisa ser necessário para ser amado. Você só precisa estar cercado de pessoas que enxerguem o seu valor por trás daquilo tudo que você faz, quem você realmente é. Obrigado pela companhia e pela audiência. A gente volta amanhã com mais uma
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8: Top 10. Fala aí, galera, como é que vocês estão? Top 10 na área, top 10 na parada, com as 10 mais. As músicas que estão bombando no momento e que com certeza você gosta, você canta, você curte aqui junto com a gente. Quartou hoje, dia 23 de setembro, a gente já começa trazendo destaque, mas daqui a pouquinho tem notícia, tem fofoca, tem informação. Hoje é uma bela notícia que eu trago pra você, viu? É de inspiração, daqui a pouquinho você vai entender, e é de um astro da música internacional. Posição de destaque para Paulinha Fernandes e Simone Mendes, Circo.
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1: Vai cantar bonito assim lá longe. Zezé de Camargo e Luciano.
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1: Acontece com Nona Colada Geninho, cabelo cacheado, Guilherme Santiago, Pra Não Lembrar de Mim, com participação do Zezé de Camargo e Luciano. Teve também a posição de destaque Paula Fernandes e Simone Mendes. Circo, daqui a pouquinho o Top 10 está de volta.
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6: 6:22.
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3: 6:25.
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5: De volta com as mais aqui na sua rádio preferida. Tá chegando a 7ª posição de hoje. Safadão, Displicente com Rei Vaqueiro.
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6: Ah, canção rei. Isso aqui tem que ter sentimento. Displicente. Conta essa história pra nós, pai.
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0: Quarta-feira gostosa, 23 de setembro, e por aqui só as melhores. Marcos e Velucci, pena que você já namora. Não namora Cleiton Romário com Zezé, aliás, Zé Neto Cristiano, que é isso. Danilo Davino mexe nas minhas gavetas e ainda displicente Wesley Safadão com Rei Vaqueiro. Daqui a pouquinho eu tô de volta com Top 3.
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4: 6:35.
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10: Risadinha do
11: Certa vez, dois pescadores foram pescar. Um deles sente que fiscou um peixão e começou a puxar. Mas a resistência do peixe era tanta, e ele diz:
12: é o colosso! É o peixão!
11: Quando estão na metade da operação que havia fisgado, diz ao colega desanimado:
12: não adianta tirá-lo! Ninguém vai acreditar que fui eu que pescou!
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4: 6:38.
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0: As três mais ouvidas e tocadas no momento pra você curtir junto com a gente. Chegando à terceira posição, Gustavo Lima, Bala Alojada.
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0: Querido Guilherme Benuto com Panda, posição de número 2.
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0: Gente, eu me lembro que há poucos dias eu mencionei isso aqui. Uma das coisas mais bonitas que eu acho num ser humano é gratidão. Outra coisa é solidariedade. Eu acho de uma importância tão grande a gratidão e a solidariedade nos dias de hoje. E nós tivemos essa semana um sinal muito explícito, né? De que pessoas que a gente nem imagina possam estar olhando por nós, possam estar sendo solidários a qualquer momento. Tá viralizando um vídeo de um ambulante no Rio de Janeiro, conhecido como Juan Patrick, que ganhou um curso de inglês, e sabe de quem? Shawn Mendes, é isso mesmo. Estava vivendo na cidade com a namorada, a atriz Bruna Marquezine. Juan vende balas na praia de São Conrado, na zona sul carioca. No registro gravado ao lado do canadense, o jovem contou sobre a novidade. É isso mesmo. Esse cara aqui, gente, me deu a oportunidade de me ajudar. Pagou um curso pra mim, de inglês. Vou ficar fluente através desse cara aqui. Shawn não escondeu o bom humor durante o vídeo. Quando Juan brincou que ele já está quase virando brasileiro, arrancou risadas do cantor, que entendeu perfeitamente português, né? Ao final, ele chegou a desejar um bom dia aos internautas. Os fãs elogiaram a atitude de Shawn Mendes. Ele passa uma vibe incrível, parece ser um querido, elogiou um seguidor. Caramba, que lindo, disse outro. Aproximação, a aparição dele é sempre a melhor, brincou um terceiro. Muito bacana a atitude, né? Muito legal, e não é para viralizar, não é para que sirva apenas de inspiração para mais e mais pessoas usarem da solidariedade para ajudar quando puderem. Bora para a primeira colocada.
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0: casar. Diego e Vitor Hugo, primeira colocada aqui no Top 10, fechando o nosso paredão da música. Obrigado pelo carinho, obrigado pela companhia e audiência de todo mundo. A gente volta amanhã com as mais e eu te espero. Tchau, tchau.
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4: 6:50.
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4: 6:53.

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2: 8 horas.
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2: 8 e 2.
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11: 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Simbora.
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11: É aquele rolezinho, bebê, que ó, tem de tudo. De A a Z, você confere comigo a partir de agora os maiores hits do momento. Sem conversa, sem firula, sem encheção de linguiça por aqui. Agora, metadinha da semana, já em 23 de setembro, Paula Esteves com você aqui na voz. Rapaz, dá um gás nesse volume aí, porque a gente vai curtir, vai cantar o som dos maiores hits do momento, tá? Bora começar com essa pedrada aqui, ó. Saudade Inconveniente, Menos é Mais e Pablo.

0: razão.
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2: Vitor Clay no pagodinho, Goiânia e o Gigi.

0: Keila Tavares, Mariana Fagundes, Meu Tchau é Uma Vez Só. Eita! Toma, toma, toma. Curtiu aí? Boa, né? Essas meninas aqui arrebentam demais. Tá só começando o nosso vibe dessa metadinha da semana. Quero você aqui participando, curtindo e cantando, hein?
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4: 8:15.
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4: 8:18.
0: Bora, bora, bebê. Chama, chama que é sucesso no app, no site, nas plataformas, na sua assistente de voz inteligente. Pede lá pra ela tocar o nosso som.
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0: Agora tem o som do BG com Ferrugem.

bom. Curitiba aí, hã? Tá de boinha, tá em casa, tá trampando, tá no seu trajeto. Me conta aqui, ó, pedidomusical.com.br. Tem também as nossas redes que você pode participar, pode seguir a gente por lá, pode mandar aquele oi, pode marcar o nosso arroba também, tá?

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3: 8:30.
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9: Risadinha. Ai, é tão engraçado.
8: Risadinha.
10: Risadinha do
11: O filho e o pai se despediram rapidamente. Qual o nome do filme? Tchau pai, tchau filho.
8: Acabou de ouvir risadinha!
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3: 8:34.
15: Seguindo aqui, ó, bebê. Essa playlist aqui é sensacional, porque a gente traz o que é lançamento, o que é novidade, o que acabou de sair do forno, traz também as mais reproduzidas em todas as plataformas e traz aquele TBTzinho, né?
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15: Chegando o som de Carly Rae Jepsen.

0: chamasse. Ui, bebê, Yasmin Santos com Gustavo e o Mioto aqui nessa pedrada. Curtiu aí? Gostou? Hã? Tem muito mais pra gente curtir aqui no Vibe. Já já vai rolar o som do Danilo e Davi, vai ter Israel Rodolfo, vai ter uma rapaziada incrível passando por aqui. Então, ó, continua conectado com a gente.
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4: 8:45.
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4: 8:47.
0: Em casa, no trabalho, no foninho, no rolê, onde você estiver, cai bem o som da nossa rádio, que é aquele som gostoso, aquele som companheiro, que com certeza vai embalar o seu dia, vai embalar a sua noite, qualquer momento, tá? Vibe total. Eu não sou terapia, Danilo e Davi.

Porto Inseguro. É, são eles, Marcos e Belucci. Olha, rapaz. Deixa eu mandar um beijão aqui pra Carla Soares. Ela que tá ouvindo a gente em Salvador, na Bahia. Beijo pra você, Carminha. Samantha Reis, ouvindo a gente no Espírito Santo. E o Marcos Pinheiros, que tá ouvindo a gente também no DF. Obrigada, turma.

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2: 9:02. 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